Mais aqui, boa noite, sou a Viviana Aparecida Muniz Santos, sou do Passo da Limeira Alfredo Wagner, quero participar do sorteio da Ótica Vini. 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Muito bem. Tá aí, então, Vivina Aparecida Muniz Santos, sou do Passo da Limeira, tá certo então, mas é Viviana mesmo, né? Viviana, aqui tá Viviana, aqui na mensagem tá Vivina, mas o certo é Viviana mesmo, né? Então tá certo, muito bem. Valeu, Viviana, um abraço, obrigado pela companhia. Obrigado pela audiência. Daqui a pouco também aberta traz as manchetes, as principais manchetes do Jornal de

0: Viviana, aqui na mensagem tá Vivina, mas o certo é Viviana mesmo, né? Então tá certo. Muito bem. Valeu, Viviana, um abraço, obrigado pela companhia. Obrigado pela audiência. Daqui a pouco também a Berta traz as manchetes, as principais manchetes do Jornal de Amanhã, aqui no nosso Boa Noite Sintonia. Vamos ver aqui quem mais tá mandando recadinho, participando aqui do programa. Tem áudio, vamos ouvir. Boa noite.
1: Carlos Moraes.
0: Opa! Abraço, Hidalvino. Pela companhia, obrigado pela audiência. Esse aqui, boa noite.
2: Oi, Béia. Mãe, bem-vindo ao Treino dos Gaúchos.
0: Valeu, minha amiga Cirleia. Obrigado pela sua companhia, pela audiência. O Valdir José Dupiela, da Barra Nova, também quer participar do sorteio. Valeu, um abraço e obrigado pela companhia. Boa noite. Laís Inkel Vieira, do Centro do Chapadão Lajeado, também quer participar do sorteio dos almoços do CT pro Dia das Mães. Tá participando. Vamos ver quem mais aqui. Boa noite.
3: Boa noite, aqui é a Marlene Bepler e a Rio da Atalanta. Quero pedir uma música pro meu esposo que está de aniversário hoje, o Raul Yorin de Atalanta. E eu queria participar do sorteio do almoço.
0: Valeu, muito bem. Vamos em frente então, vamos trazendo música aí pra vocês que estão aí curtindo a nossa programação. Cidade interior e toda a região, né? Vamos ver quem tá chegando. Quem tá chegando pra cantar aqui é o. Quem é que é aqui? O Teixeirinha, né? O Teixeirinha canta a força do nome de mãe, já homenageando as mães aí pela passagem do Dia das Mães.

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0: Mãe Amorosa.
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0: A Bela e Caim cantaram pra nós. São 19:28 agora, 19:28. Você tá ouvindo a rádio Sintonia 94.7 FM. É o nosso boa noite, Sintonia, com muita música, com alegria, com a sua participação. Você que tá ligadinho, curtindo o nosso programa. Hoje, quinta-feira, 7 de maio de 2026. Você pode mandar o seu recadinho 991920947. Vamos sortear para vocês aí um almoço para o casal, né? Neste domingo.

0: O Dia das Mães aí no CT de Onas. Vamos sortear também para vocês aí que estão curtindo o nosso programa. 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Maravilha, gente, vamos lá, vamos atender mais participações. Antes de atender mais participações, nós vamos trazendo aqui a nossa colega Aberta Chusen. Ela traz para vocês aí, né, as manchetes do Jornal de Amanhã aqui da Sintonia. Aberta, é contigo. Boa noite.
1: Olá, boa noite para você e para os nossos ouvintes, chegando com as manchetes do Jornal da Sintonia de Amanhã. Ou seja, o que é notícia que a gente já pode ir dando uma prévia para você também, claro, aqui nas noites da nossa sintonia. 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Tem também boletim de Bom Retiro, de Imbuia e de Petrolândia com as principais ações das administrações. 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
0: Falou, Berta, ela volta amanhã trazendo mais informações aí, trazendo sempre as manchetes, né, do jornal do dia seguinte, tá certo? Algumas das informações, porque outras vai chegando na hora assim, né? Mais quentinhas, tá certo? Então você fica sempre acompanhando aqui na nossa programação, no nosso Boa Noite Sintonia, sempre agradecendo a sua companhia, a sua audiência, você que tá ligadinho, curtindo o nosso programa, cidade, interior e toda a nossa região. Vamos nessa, vamos em frente, entendendo agora sim a participação do ouvinte, você que manda o seu recadinho participando aqui do nosso sorteio de 2 almoços. Um ganhador leva 2 almoços para o Dia das Mães, é pro casal, tá bom? Boa noite, Carlos Moraes, Enio Schmidt, do Faxinal da Vila Nova, também quer participar do sorteio dos almoços de domingo, Dia das Mães. Estou no galpão descarregando o reciclado, descarregando o reciclado, mas que tal? Um abraço, Enio! Obrigado pela audiência, o Enio Schmidt, o homem das reciclagens aí, né? Tá sempre curtindo nossa programação, tá aí no galpão aí, lidando com os seus reciclados aí, mas com o radinho ligado aqui no programa. Grande abraço, Enio! Boa noite, quero participar do sorteio dos almoços, Edith Horseman Hank, sou do Rio Areias, um abraço, obrigado pela companhia, tem áudio, boa noite.
2: Boa noite, sintonia, meu nome é Eliane Bart, de Alfredo Wagner, quero participar do almoço pro casal.
0: Certo.
2: Abraços.
0: Valeu.
2: Nosso programa de você.
0: Obrigado, Eliane, né? Isto, um abraço pra você, obrigado pela companhia, também meu amigo Luiz Machado, fala aí, Luizinho, boa noite.
3: Boa noite, Carlos Moraes, tudo bom? Luiz Machado, Massa do Grande. Hoje eu quero oferecer a música pra vocês da rádio, pra todos os policiais de Ituporanga, pro civil, pro corpo de bombeiros.
0: Certo.
3: Polícia Militar. Queria escutar a música do Lixo por Lixo, hein, musical.
0: Valeu, um abraço, meu amigo Luiz Machado, obrigado pela companhia, obrigado pela audiência. Áudio aqui chegando, dona senhorinha, fala aí, dona senhorinha, boa noite.
4: Boa noite, Carlos Moraes, que é a senhora aí da Vila Nova, que oferecemos pro Luiz, pra Rose, pro Preto, pra dona Meiro, lá do Rio Batalha.
0: Certo.
4: A música peço pra minha amiga aqui, pra Dirma, aqui minha amiga, que ela adora muito essa música aí, é o Triste Romance. Nem como ela gosta dessa música.
0: Beleza.
4: E pra dona Creuza de Arra, aí.
0: Valeu.
4: Dona Cris, pro primo da rádio, valeu.
0: Valeu, dona senhorinha. Aquele abraço aí pra senhora. Obrigado pela companhia. Boa noite.

0: noite, Adelaide Martendal, Rio Antinhas também quer participar aí do programa. Um abraço, obrigado pela audiência, obrigado pela companhia. Deixa eu ver quem mais aqui mandando recado.
1: Oi, tio, o cara mosca do Corpo e Alma.
0: Corpo e Alma.
1: Aqui é o Ian Joaquim.
0: O Ian Joaquim. Como é que tá, Ian?
1: Eu tenho barro, fala, peraí. Eu tô com saudade de tu.
0: Tá com saudade?
1: O cara come sopa no Sintonia.
0: Tá bom, um abraço, Ian Joaquim Caetano de Oliveira. Obrigado pela companhia, vizinho. Tudo de bom aí. Boa noite, Carlos. É o Vilibaldo Hang aí do Rio das Pedras. Quero ouvir uma música e oferecer para todos os familiares e para vocês. Valeu, Vili. Um abraço, obrigado pela companhia, obrigado pela audiência. Vamos trazendo música aí para vocês que estão curtindo o nosso programa. Baitaca vai cantar para nós aqui o valor que uma mãe tem.

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Aí a música linda que você ouviu aqui, Triste Romance, ouvimos aqui com o Pedro, né? O Pedro Freitas. A hora certinha pra você que tá ligadinho, curtindo nosso programa. São 19:45 agora, 15 minutinhos faltando para as 8 da noite. Nós vamos até as 9. O nosso Boa Noite Sintonia, a primeira parte do programa. Às 9 tem Voz do Brasil. Depois a gente volta para ficar com vocês até a meia-noite, tá bom?

0: 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Nesta noite você tá aí, né? Assistindo um filme e ouvindo nosso programa, não, assistindo um programa, não, que filme, né? Escutando o nosso Boa Noite Sintonia, né? Você tá aí escutando o nosso Boa Noite Sintonia e aí deu aquela fome, aquela vontade de comer um X, né? Então fala o seguinte, manda um WhatsApp lá pro Lanche da Maria que o pessoal entrega pra você. 47 99662-7204. 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Boa noite, Sintonia. Vamos atender esse povo que tá mandando muita mensagem aí. Também vamos sortear dois almoços. É um casal, pro dia das mães. 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Meu amigo Arno, boa noite, Arno!
1: Boa noite, camaradas. Arno Lani aqui do Centro Casa. Quero oferecer a música pra toda a minha família e participar dos almoços aí. Beleza? Um abraço.
0: Um abraço, meu amigo Arno. Obrigado pela companhia, Arno Alain. Boa noite, Carlos Braz, Alzira, voz do Biela Barra Nova, também quer participar do sorteio dos almoços do Dia das Mães, está participando. Boa noite, Adenir Schwambach, do Rio do Norte, também quer participar do sorteio dos almoços do Dia das Mães do CT. Boa noite, Carlos, Cristiane da Silva, Rio Engano, Alfredo Wagner, também quer participar do sorteio dos almoços Dia das Mães. É, vamos ver quem mais aqui. Boa noite.
2: Boa noite, aqui é a Iná Belta
0: Petrolina. Oi, Iná, tudo bem,
2: Iná?
0: Eu
2: queria oferecer música pra minha família, pra vocês da rádio.
0: Certo.
2: Eu tô ouvindo seu programa.
0: Obrigado, Iná.
2: E pra minhas amigas, pra meus amigos, pra minhas cunhadas, meus irmãos.
0: Certo.
2: E para todos torcida do Flamengo.
0: Tá, beleza.
2: E para todas as mamães da Petrolândia.
0: Valeu, Iná. Um abraço para você também.
2: Eu queria participar do sorteio.
0: Tá participando. Um abraço, Iná.
2: Uma pessoa muito especial.
0: Para uma pessoa especial também. Valeu, Iná. Boa noite. Sou o Marcos de Lima, Frei Jerônimo. Quero participar do sorteio dos almoços do CT. Tá bom. Tá participando, meu amigo.

0: o amigo, né, que, o Marcos, né? O Marcos de Lima. Valeu, Marcão. Quem mais aqui? Boa noite.
1: Oi, boa noite. Eu queria participar do sorteio daquele R$1.000 lá na ótica Vinca. Ivonete Kisser, do Indaiá, Petrolândia.
0: Valeu, Ivanete, um abraço. Obrigado pela audiência. Boa noite. Carlos, William Miguel Schaefer de Águas Frias Vidal Ramos, quero participar do sorteio da ótica Vini. Nome da minha mãe é Edeli Schlemper Schaefer de Águas Frias Vidal Ramos, valeu. William Miguel tá participando. Oi, boa noite. Elizabeth Boel Schwambach do Rio do Norte também quer participar do sorteio dos almoços. Valeu, Elizabeth. Também quer participar aí da promoção Dia das Mães da Ótica Vini. É amanhã o sorteio. Mande hoje para participar ainda, tá bom? Vamos ver quem mais aqui mandando recado. Boa noite.
2: Sintonia, Nadir Pereira, Sérgio Vidaurão.
0: Oi, Nadir.
2: Quero participar do mural de joia da Ótica Vini lá e. Eu sou mãe de 3 filhos.
0: Certo.
2: Um abraço para vocês. Eu queria participar do sorteio.
0: Tá
2: bom. Um abraço
0: então.
2: Para a sintonia ali, que eu tô ligado na sintonia.
0: Valeu. Boa noite, minha amiga.
2: Queria
0: Nadir.
2: Participar do sorteio ali.
0: Certo.
2: Tá participando. Ótica vindo lá.
0: Valeu, tá participando, minha amiga. Nossa ouvinte aqui, a Nadir Pereira. Quem mais? A Valdésia, né? Valdésia de Vidal Ramos, melhor, Valdésia da Silva, é a Valdésia de Silva do Barro Preto, também quer participar do sorteio da Ótica Vini, adoro ouvir seu programa, valeu, obrigado minha amiga Valdésia, muito obrigado pela companhia, tudo de bom pra ti, tá bom? Vamos ver quem mais aqui, boa noite.
3: Boa noite, Carlos Moraes, Silvana dos Santos da Silva, Arnópolis Alfredo Wagner.
0: Oi, Silvana.
3: Gostaria de participar do sorteio no Dia das Mães da Ótica Vini. Eu sou mamãe do João Miguel Santos
0: certo.
3: Da Silva.
0: Certo, muito bem, minha amiga, tá participando, boa sorte, amanhã eu sorteio. Boa noite, o Ademar Santos Raizen do Rio Areias e Tuporanga também quer participar do sorteio dos almoços do Dia das Mães lá do CT. Vamos ver, boa noite a Rosane Ringaus Nicoter Barra Nova, também quer participar do sorteio dos almoços. Boa noite, quero participar também do sorteio da Ótica Vini, meu nome, em nome da minha mãe é Nilva Benro Ringaus. Rosiane Ringaus Nicoter, valeu, um abraço para vocês, boa sorte. Vamos ver mais uma participação aqui antes da música. Boa noite.
4: Boa noite, Carlos Moraes, participando aqui do programa, ouvindo.
0: Certo.
4: E gostaria de oferecer a próxima música aí para todas as mães. Está chegando o Dia das Mães, né? E se tem sorteio, gostaria de participar do sorteio. Sou Luciane Bart, da Ilha Grande.
0: Valeu, um abraço, obrigado, obrigado pela companhia, obrigado pela audiência, minha amiga. E vamos. Vamos então agora, deixa eu ver quem mais aqui, o seu Raul Forlan Pereira tá aí curtindo nossa programação, tá parabenizando o Sérgio Pereira que amanhã vai estar aniversariando, parabéns, amanhã ele vai vir almoçar no CT de Onas, né, Sérgio? Mas que tal? Amanhã é aniversário dele, pode, não precisa pagar, né? Amanhã é de brinde, que o aniversariante não paga no CT de Onas. E o nosso amigo Sérgio amanhã diz que vai almoçar no CT. Então tá bom. Quem mais aqui? A Isolde Bogo tá aí curtindo a nossa programação. Grande amiga Isolde, também tava com saudade aí, né? A gente também já tava com saudade de vocês. A Isolde tá mandando música também lá pro Aldo e pra Silvia lá em Pomerode. Estão sempre curtindo o nosso Boa Noite Sintonia. Grande abraço, obrigado pela audiência. E também ela homenageia todas as mães aí pela passagem do Dia das Mães também, né? Parabéns pra você também, Isolde, que é uma mãezona aí, né? Quem mais aqui? A Terezinha de Presidente Nereu, sempre curtindo a nossa programação, mandando música pra todos que estão curtindo o programa, especial pra alguém de Presidente Nereu, e ela pede a música do JM, né? Vamos em frente com o nosso Boa Noite Sintonia, então, trazendo mais música aí pra vocês que estão curtindo o nosso Boa Noite Sintonia, tá chegando Nosso Amor Ainda é Segredo.

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2: Exemplo de disciplina, foco e superação vem de Santa Catarina. Um estudante da Grande Florianópolis conquistou medalha de ouro no Campeonato Sul-Americano de Taekwondo e mostra que é possível conciliar esporte de alto rendimento com os estudos. A rotina não é fácil. São 2 treinos por dia, de segunda a sábado, além de acompanhamento com profissionais como preparador físico, psicólogo e nutricionista. Mas, segundo o treinador Gustavo Struppel, o diferencial do atleta está além do talento.
3: O Nicolas, ele tem um diferencial, que é a capacidade de pagar o preço, né? Dessa disciplina constante, de fazer o que tem que ser feito desde a hora que acorda até a hora que vai dormir, não só nos tatames, mas alimentação, o descanso, o sono, busca dos profissionais, psicólogos, nutricionistas, enfim. Então, tudo que precisa ser feito, o Nicolas faz com excelência e com vontade, né?
2: Aos 16 anos, Nicolas Borges Kalkman, estudante da Escola SESI de São José, já colhe os resultados desse esforço. Ele venceu na categoria até 48 quilos nos Jogos Sul-Americanos da Juventude, disputados no Panamá, uma competição considerada porta de entrada para o ciclo olímpico. Mas conciliar estudos e esporte nem sempre foi simples.
4: Querendo ou não, o atleta fica muito tempo fora em campeonato. Exemplo, agora no Sul-Americano, fiquei 10 dias fora. Então, é muito conteúdo, muita prova perdida. Mas o SESI me dá muita oportunidade de conseguir conciliar esses dois, tanto o esporte com a escola, para não sair em prejuízo nenhum dos dois.
2: O treinador reforça que esse apoio faz toda a diferença. Em vez de prejudicar o desempenho, a escola se torna aliada.
3: Quando ele perde alguma prova, ele perde algum conteúdo por causa das viagens ou

0: até mesmo por causa dos treinos, eu sinto que a escola dá um suporte para ele, dá uma facilidade para ele correr atrás e poder recuperar esse prejuízo da matéria perdida, né? Então, aumentou o rendimento dele nos tatames pelo fato da escola apoiar e facilitar esse processo para ele, né?
1: Além do suporte pedagógico, Nicolas conta com bolsa integral pelo programa Bolsa Atleta, que garante condições para seguir competindo sem abrir mão da formação educacional. Com o ouro sul-americano, o jovem atleta já mira voos mais altos.
2: Eu vejo que eu tenho futuro e com essa competição, claro, agora fico cada vez mais perto do meu sonho, né, que é as Olimpíadas.
1: Uma trajetória que reforça o papel da educação como base para transformar talentos em grandes conquistas, dentro e fora das quadras. Parabéns, Nicolas, tamo junto nesse sonho. De Florianópolis, da Rede de Notícias Acaerte, Amarílis Pequeno.
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0: barbaridade. 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É o nosso boa noite. Boa noite, Sintonia. Muita música, alegria, descontração pra você que tá ligadinho, curtindo o nosso programa. Cidade interior e toda a nossa querida região. São 20:07, 8:07. Pra você ligadinho aí, obrigado pela companhia, obrigado pela audiência. Quem tá chegando pra dar o seu recadinho aqui no nosso Boa Noite Sintonia é o meu amigo Dionísio. Fala aí, Dionísio. É com o seu recadinho aqui no nosso Boa Noite Sintonia. Boa noite, Dionísio.
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0: Falou, meu amigo Dionísio, dado o recado, e nós estamos sorteando aqui, né? 2 almoços, né? Um ganhador vai levar os 2 almoços, né? Especial Dia das Mães, aí você pode levar aí um acompanhante, então, o ganhador aí, certo? É Rádio Sintonia 94.7 FM, é o nosso Boa Noite Sintonia. 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

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Maravilha, gente, Rádio Sintonia 94.7 FM, são 8:10 agora, 20:10, deixa eu ver quem tá mandando recado aqui. Um abraço aí pra Valquíria, né? A Valquíria tá aí curtindo nossa programação, hoje ela ligou pra nós aí, né? Ela e o Augustinho estão lá curtindo o programa, são os vovô fresco aí, né? Estão lá curtindo a netinha, né? A Alice, né? A filha da Thalita. Um abração aí, obrigado pela audiência, obrigado pela companhia, estão sempre curtindo o nosso programa, um grande abraço e obrigado pela companhia, obrigado pela audiência e tudo de bom para vocês aí, nosso amigo Augustinho e também a nossa amiga Valquíria.

0: Mandando recadinho pro nosso Boa Noite Sintonia. Muito bem, com quem manda o recado aqui, vamos ver, tem áudio, vamos ouvir o áudio aqui. Boa noite.
1: Oi, boa noite, Carlos Moraes.
0: Boa noite.
1: Aqui é Ingrid Moura, do bairro Girassol.
0: Oi.
1: Eu sou mãe de 8 filhos. Eu gostaria de participar do sorteio da Ótica Vini.
0: Certo.
1: Dos R$1.000. Se for atendido, eu agradeço. Tá. Uma boa noite.
0: Valeu, minha amiga. Tá participando. Um abraço pra senhora. Parabéns aí pela família, tá bom? Quero participar do sorteio dos almoços do CT, o Márcio Scheit, Rio do Jango, Petrolândia. É, vamos ver quem mais aqui, boa noite.
2: Boa noite, Carlos Moraes, eu sou o Sérgio Mel, do João Steff.
0: Opa.
2: Vou participar dos prêmios aí, todos os prêmios que tiver.
0: Valeu, Jair.
2: Beleza, uma hora pra ti, bom programa.
0: Se

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Serranos e a música do fundo da grota. 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

sexto. Vamos trazer aqui para você, essa é especial para você, mamãe, né? Para todas as mamães aí que estão curtindo nossa programação. É, vou declamar para vocês aqui do Odilon Ramos, Mateando com Mamãe. Para todas as mamães ouvindo nosso programa.

foi hoje. Agora há pouco, eu fiz um mate assim, tão bem feitinho, cevado com tal jeito e tal carinho, que lembrei assim, de relancina, do primeiro mate que eu tomei. Foi a minha mãe quem fez. Era tão doce, doce como ela era e ainda é. Eu era piá, um naquinho de gente, e para ganhar o mate eu esperava até que ele não fosse mais tão forte e nem tão quente. No beiral da porta da cozinha, que era de chão batido, vardinha com vassoura de guanchuma, eu me sentava e pedia manhoso: me dá um mate, mãe. E esperava até que ela achasse que já dava para dar um mate para o seu guri. Quantas lições de vida eu aprendi no mate doce que minha mãe fez. Aprendi obediência, aprendi a ter paciência para esperar a minha vez. 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É, puxa, quanta saudade! Minha infância, a mocidade e aquele mate inocente, que sem ser forte e nem quente, era tudo o que eu mais queria. Como eu ficava radiante e me sentia importante com aquela cuia de mate que a minha mãe me estendia. E foram mates de leite, às vezes mates de mel com açúcar esfregado, com canela, que a minha mãe fazia, diferente um do outro a cada dia. Minha mãe agora está velhinha e espera horas e dias sentadinha ou suspirando debruçada na janela, que esse seu filho Gaudério desgarrado um dia desses sente ao seu lado e tire um tempo para matear com ela. Eu vou sim, mãezinha, te prometo. Também estou cansado de matear sozinho. E quando eu bolhar a perna no teu rancho, deixe que eu serve um mate para nós dois. Um mate doce que eu vou adoçar para ti com meu amor e com meu carinho.

0: 20h36, 8:36. 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É, ouvimos aí a música bonita, depois da poesia, né? Depois da poesia aí, né? Matando com uma mãe, ouvimos aí o silêncio da cuia, uma milonga linda, barbaridade. Você vai aí curtindo o nosso programa, obrigado pela companhia, obrigado pela audiência, vamos atender mais participações aqui. O nosso boa noite, sintonia desta quinta-feira, vamos lá, boa noite.
1: Boa noite, Carlos Moraes, sou a Julita.
0: Oi, Julita. Eu
1: quero participar do sorteio da Ótica Vini.
0: Certo.
1: Do promoção do Dia das Mães, da Ótica Vini.
0: Valeu, Julita, tá participando, boa sorte, vamos ver quem mais é aqui mandando recado, boa noite.
2: Boa noite, Leila Smith de Vidão Ramos, quero participar dos sorteios.
0: Certo, um abraço, Leila, obrigado pela audiência. Quem mais aqui? Quero participar da promoção Dia das Mães, a Berenice Rodrigues. Valeu, Berenice. Boa noite, sou a Roseli Mor Defren, da Vila Nova Ituporanga. Gostaria de participar do sorteio dos almoços do CT. Um abraço também a Roseli Mor Defren, da Vila Nova também. Gostaria de participar do sorteio da Ótica Vini. Também sou mãe. Valeu, Roseli. Boa sorte. Boa noite, Carlos Moraes. Sou José Francisco Steinbach, moro no bairro Jardim América, quero participar do sorteio da relojoaria Vini, presentear minha mãe com 93 anos, a dona Olíria Steinbach, ainda planta verduras, ela é incrível, faz tudo certo, mas que maravilha, hein, José Francisco? Isso é uma honra ter uma mamãe aí aos 93 anos, né? Ainda fazendo a horta, cuidando de tudo, isso é bonito demais. Um abraço e obrigado pela companhia, obrigado pela audiência e boa sorte. Vamos ver quem mais aqui. O Ademar Quinotantas Gordas e Dal Ramos também quer participar do

0: sorteio. Também quer participar do sorteio da Ótica Vini, mandando pra esposa Alcione Marian Notantas Gordas Vidal Ramos. Valeu, um abraço. Obrigado pela audiência. Boa noite a Maria Luísa Kokovs, Rio Areias e Tuporanga. Também quer participar do sorteio. Sou mãe, certo? Tá participando. Boa noite.
1: Boa noite, Citoné. Aqui é o Daniel do Braço Primbó.
0: Opa, como é que tá, Daniel?
1: Vocês fazem parte da nossa família, como já tá ali, né?
0: É verdade.
1: Falei. Uhum. A gente acorda, liga o rádio até dormir. Mas eu queria participar do sorteio no Dia das Mães.
0: Certo.
1: Eu não tenho mãe nem pai, mas eu tenho uma mulher, uma esposa.
0: Certo.
1: Ângela Aparecida Kakoski. Ângela Aparecida Kakoski.
0: Tá bom, Daniel?
1: E quero participar do sorteio, né? Meu filho não tem como botar. Pai autista, a menina vai pra pai. Mas eu tô fazendo meu, um dos três.
0: Tá certo.
1: Ela é muito especial pra mim.
0: Abraço. Beleza, Daniel.
1: Bota uma música boa pra nós.
0: Certo.
1: E tudo de bom pra vocês, pra todas as mães. Quem ganhar, Deus abençoe.
0: Valeu, Daniel.
1: Todo mundo é mãe, né?
0: Valeu, um abraço, Daniel. Tudo de bom. Boa noite, Carlos Moraes. Acabaram as férias. É verdade, acabaram. Vamos trabalhar. Vamos que vamos. Quero mandar um abraço pra todos da rádio e também para a Isolde Bogo. Abraço, Aldo e Silvia em Homerode. Um abraço, nosso amigo Aldo, nossa amiga Silvia em Pomerode, sempre ligadinhos na nossa programação. Obrigado, obrigado pela companhia, obrigado pela audiência, tudo de bom pra vocês aí. Boa noite, quero participar do sorteio do Dia das Mães, né? O sorteio que é amanhã, de Samambaia em Buia, a Raine Sofia Machado. Isto mesmo, minha mãe é a Marli da Silva Machado. Valeu, boa sorte, obrigado pela companhia, tá participando aí do sorteio. Deixa eu ver quem mais aqui mandando recado. Boa noite, Carlos Moraes e amigos ouvintes da sintonia. Márcia Ferreira da Silva de Mbuia. Tudo bem, Márcia? Quero participar do sorteio da Ótica Vini e também dos almoços do CT. Valeu, um abraço, Márcia. Obrigado pela companhia, tudo de bom. Boa noite a Terezinha Medeiros, do centro de Tuporanga, também quer participar do sorteio dos almoços do domingo do Dionas. Rádio Sintonia é a nossa melhor companhia. Valeu, um abraço, Terezinha Medeiros, aí do centro. Vamos ver quem mais aqui mandando recadinho pro nosso Boa Noite Sintonia aqui, deixa eu ver onde é que parei aqui. Sou a Adriana Seman da Vila Nova. Minha mãe vale ouro. Janete Pereira, que era o participar do sorteio do Dia das Mães. Valeu, tá participando. A Lenir Furlan Alto Braço Perimbó também quer participar do sorteio dos almoços lá do CT, tá participando. Samambaia Embuia, Edivaldo Machado, quer participar do sorteio da Ótica Vini, das Dia das Mães. Minha mãe Marli da Silva Machado, valeu, um abraço, obrigado pela audiência, boa noite, Carlos Moraes, sou Adair Paulo, moro no Chapadão Lajeado, quero participar do sorteio dos almoços do CT. Também tá participando, boa noite, Adriane Cebolto, que também quer participar do sorteio dos almoços, Dia das Mães, estou ouvindo o seu programa, obrigado pela companhia. Minha amiga Marli de Abreu.
2: Carlos Moraes.
0: Oi.
2: É dona Marli Abreu do Rio Novo.
0: Tudo bem, dona Marli?
2: Eu queria mandar uma música pra minha sobrinha que tá de aniversário hoje, a Tânia de Oliveira, e a dona Marli Abreu de Oliveira amanhã.
0: Aham.
2: 67 primavera.
0: Mas que tal? Parabéns.
2: Que amanhã eu não ligo, que amanhã eu vou pra Florianópolis no médico lá.
0: Aham.
2: Desejo uma boa viagem pra nós.
0: Valeu, boa viagem, que Deus acompanhe, tá bom? Certo, um abraço e obrigado pela audiência. Wilson Paim tá chegando pra cantar Mãe. Mais uma música aí pras mamães.

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que é de arrepiar essa música aí, né? Grão de Milho, homenagem ao Dia das Mães, aí a todas as mamães aí que estão curtindo a nossa programação. Chegando agora na reta final aqui da primeira parte do nosso programa, o Boa Noite em Sintonia. As participações aqui, ficou mais da metade das participações que eu não venho se atender. Depois da Voz do Brasil, eu continuo atendendo e aí a gente faz sorteio aí dos dois almoços, né? Lá para o Dia das Mães, lá no CT de Onas. É um ganhador, leva os dois, aí eu vou avisar o ganhador aí, não te preocupe se caso você foi dormir, mas não quero que você vá dormir não, quero que você acompanhe depois da Voz do Brasil a sequência aqui do nosso Boa Noite Sintonia, beleza? Até daqui a pouco então, logo logo aí a Voz do Brasil. Meu amigo Polaco, tá aí curtindo o programa? Iti Polaco!

0: Está no ar a Voz do Brasil. As notícias do governo federal que movimentaram o país no dia de hoje.
1: Olá, uma boa noite.
2: Boa noite para você que nos acompanha em todo o país.
1: Quinta-feira, 7 de maio de 2026.
2: Vamos ao destaque do dia, política externa.
1: Presidente Lula se reúne com o líder norte-americano Donald Trump. Na agenda, comércio exterior, minerais críticos e combate ao crime organizado.
2: Lula propõe a criação de um grupo de trabalho para tratar das tarifas comerciais.
1: Destaca que Brasil está preparado para discutir qualquer assunto com qualquer país.
3: Nós não temos veto, não tem assunto proibido. A única coisa que nós não abrimos mão é da nossa democracia e da nossa soberania.
2: E ainda, incentivo ao turismo e ao emprego.
1: Iniciativa inédita vai oferecer crédito facilitado e com condições especiais a microempreendedores inscritos no cadastro único.
2: Serão 100 milhões de reais para atender quem mais precisa e atua no setor. Caroline Blaus.
4: A proposta é transformar pequenos negócios em fonte de renda estável e ampliar a autonomia das famílias.
1: E você vai ouvir também apoio ao Rio Grande do Sul.
2: O governo do Brasil já destinou mais de 89 bilhões de reais ao estado após as enchentes de 2024.
1: E hoje foram assinados contratos para obras de prevenção às chuvas. Pablo Mundim.
5: Entre as intervenções está a primeira etapa das obras do canal de drenagem de São Leopoldo, além de novos sistemas de contenção e proteção nas bacias do Rio Gravataí, Arroio, Feijo, Eldorado do Sul e Vale dos Sinos.
2: Hoje, na apresentação da Voz do Brasil, eu, Mariana Jungmann e Nazi Brum.
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2: Tarifas comerciais, combate ao crime organizado, minerais críticos.
1: Alguns dos temas abordados hoje em reunião do presidente Lula com o presidente dos Estados Unidos, Donald Trump.
2: E quem está em Washington e traz todas as informações desse encontro é a repórter Luana Karen. Oi, Luana, boa noite.
6: Boa noite, Mariana, Nazi, boa noite aos ouvintes da Voz do Brasil. A reunião entre Lula e Donald Trump durou 3 horas, divididas entre reunião privada e almoço de trabalho. Lula foi recebido pelo presidente norte-americano na porta da Casa Branca. Do lado brasileiro, a comitiva contou também com 5 ministros de Estado. A relação comercial entre os dois países, estremecida após a imposição de tarifas extras a produtos brasileiros, esteve em pauta. Lula disse que sugeriu a Trump a criação de um grupo de trabalho para discutir a questão das tarifas comerciais.
3: Então eu falei assim, doutor Trump, vamos fazer o seguinte, vamos colocar um grupo de trabalho e vamos permitir que esse moço da indústria do comércio do Brasil, junto com o teu moço do comércio, sente em 30 dias, apresente para nós uma proposta para a gente poder bater o martelo. Sabe, quem tiver errado vai ceder. Se a gente tiver que ceder, nós vamos ceder. Se você tiver que ceder, vocês vão ter que ceder.
1: E Luana, outro tema discutido na reunião foi a questão dos minerais críticos. O que que o presidente Lula relatou sobre isso?